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1: Hey there, Scott Gregory with Public Radio Tulsa. I'm here with Evan Johnson on our development team. Evan, tell me about the Spelling Bee.
2: It's going to be next Thursday night, September 17th. 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
1: Okay. It's at Wampa, and anyone can attend?
2: Anyone can attend. It's free to attend, and we are still looking for competitors.
1: 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Oh, by the way, can you spell indefatigable?
2: I'm so happy.
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